que seja encaminhado para que possamos, a partir deste dia, entrar num estado de transformação, renovação, evolução.